0: deserto, Ele está vendo a tua humildade, Ele está vendo a tua perseverança, Ele está vendo a tua constância, Ele está vendo que você não se dobrou. E hoje Ele te fala: cadê, irmã? Você e a sua casa vão servir ao Senhor. Você está debaixo dessa promessa. Você e a sua casa vão servir ao Senhor. Henrique, Divão, Deus vai fazer milagre.
1: Aleluia.
0: Mas Ele vai fazer de verdade, Divão. Divão, Deus vai fazer milagre.